cachorro sendo chupado, por isso não. Não? Mas que difícil. Eu vou te dizer. Você pode fazer a tua vez, papo. Você vai me dizer assim, papo. É que o papo chega nas terras, vagão? Tchau. Madame. Tenho uma tua fralda, nem boa. Tenho uma sem fralda, nem boa.